este nós que passa de um futuro simples a um presente complexo, de um futuro em